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5: 9:52. 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

0: 10h22.
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2: 10h51. 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

0: 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Isso é bom, viu?
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0: Cristiano. Obrigado, viu?
1: Amém, muito obrigado.
0: Paula Fernandes, uma salva de palmas.
1: Obrigada.
0: Obrigado. Obrigado mesmo. Que voz maravilhosa, pelo amor.
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1: 5:05.
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0: 5:31.
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5: 5:34.

0: 6 horas.
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0: 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Confira. 6:31.
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7: 6:35.
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2: Opa, estamos chegando com mais uma edição do nosso Baú Sertanejo. Como é que tá aí, gente? Bacana? A partir de agora tem Baú Sertanejo aqui na sua mais ouvida. Obrigado pelo teu carinho, pela tua audiência. Você de qualquer parte da cidade, do Brasil e do mundo tá ligado com a gente. Não importa o dia, a hora também não importa. Tá todo mundo ouvindo e curtindo e você aqui tá com a gente. Você desse lado aí, eu desse lado de cá e a gente ouve junto e faz também junto o nosso Baú Sertanejo. Aumenta o som. E o Baú Sertanejo já está pedindo passagem.
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0: 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Não sai daí não, daqui a pouco tem mais aqui no baú.
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4: 7h24.
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6: Mais uma super sequência de volta aqui, ó, pra você ouvir curtir no Baú Sertanejo.

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0: tempos, os modões passam por aqui. A gente volta daqui a pouquinho, não sai daí não.
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4: 7:41.
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1: Vem com a gente, meu povo. Estamos chegando de volta no seu rádio com o Baú Sertanejo.

0: Beijo no seu rádio, não sai da sintonia, já voltaremos com mais.
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6: 87,9. 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
1: 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Estamos de volta, meu povo. Aumenta o som, Baú Sertanejo, tá no ar.

0: Eita coisa boa, Mauro Sertanejo, levando pra você os melhores de todos os tempos. Não sai da sintonia, já já tem mais pra você.
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5: 8:15. 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
2: 8 e 18.
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0: O sertanejo, uma sequência melhor do que a outra aqui pra você ouvir, curtir e relembrar. Daqui a pouco tem mais, não sai daí não.
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0: a... Uma sequência melhor do que a outra aqui pra você ouvir, curtir e relembrar. Daqui a pouco tem mais, não sai daí não.
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5: 8:37.

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0: Eu quero ver agora. Quando ela me ligar, não vai falar comigo, porque telefone mudo não pode falar, né?
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0: Pra encerrar com chave de ouro, mais uma edição do nosso Baú Sertanejo. Que pena que acabou, fica triste não, tá chegando mais um campeão aqui na Mais Ouvida. E é claro que você vai fazer parte também com a gente da próxima edição do nosso Baú Sertanejo, que volta na próxima. Voltaremos na próxima edição, fica com Deus e até lá!
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1: Olá, bom dia! Tudo bem com você? A partir de agora você vai ouvir o Sabadão Sertanejo. Estamos ao vivo, 9 horas e 9. Bom dia pra você, manhã de sábado, 15 de agosto, 2026 é o ano. Muito prazer, eu me chamo Cirineu Fedriz e está no ar o Sabadão Sertanejo aqui na Canal Mais FM. Uma rádio, muitas vozes, muita música sertaneja, como o próprio nome já diz, hein? Sabadão Sertanejo. Gente, que alegria, que satisfação estarmos juntos em mais um dia, mais uma programação aqui na Canal Mais FM. Você liga, você participa, você manda sua mensagem. O nosso WhatsApp é o prefixo 14 e o número 99618-8790. Vou repetir para você, 99618-8790.

0: com João Paulo e Daniel, no mesmo lugar.
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16: 9:32.
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1: 9h39, bom dia!
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0: melhor da música sertaneja pra você. Milionário José Rico, adeus. Antes de Paulo e Paulino, sonhei com você. César e Paulinho, faz de conta que sou ele e passou por aqui muito mais. Clássicos do sertanejo. 15 minutos, faltando pras 10 desta manhã de sábado. Bom dia. Final de semana chegou. E aí, tudo certo? Tudo bem com você? E até o meio do dia tem Sabadão Sertanejo. Comigo, Cirineu Fedriz. E você participa, indica sua música através do nosso WhatsApp, viu? 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
0: 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Ó, daqui a pouco vamos ter um momento modão, gente. Daqui a pouquinho um bloco inteiro pra você recordar o melhor da música sertaneja raiz. Já preparamos aqui. Vai ter muita moda boa inteirinho em um bloco pra você. Chico Mineiro com Chitãozinho Chororó.

0: Lourenço e Lorival, Como Eu Chorei. É o melhor da música sertaneja, é claro, para você aqui no nosso sabadão de hoje. Até o meio do dia, muita música para você comigo, Sirineu Fedriz. Olha, antes ouvimos o Chitãozinho Chororó com Chico Mineiro. Continue participando. Nosso WhatsApp é o prefixo 14 e o número 996188790. Mande mensagem, viu? Preferencialmente mensagem, pode ser escrito ou de áudio. Ligações é difícil a gente atender aqui, tá? 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Ah, e tem que mandar os alôs também, bastante participações aqui. E já estou devendo alôs, já já falo de vocês. Volto já, gente. Então não saia daí.
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Sabadão Sertanejo no ar, 10h03. Cirineu Fedriz até o meio do dia com o Sabadão Sertanejo. Nesta manhã, dia 15 de agosto, dia de céu claro, mas um ventinho que deixa o clima mais um pouquinho fresquinho, né? Mas tá abafado, né? Ó, continue participando, já eu mando os alôs. E seguimos por aqui até o meio do dia. Depois tem o canalzinho com o Arthur. Já eu coloco as participações no ar. Muitas aqui já chegando pra gente mandar os alôs. Tá combinado? Então, vamos de música!

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1: Modão, gente, é o momento modão que chegou. Vamos viajar um pouco mais ao passado da música sertaneja. Nesse bloco teremos o Zé Mulato e o Cassiano. Teremos também Tião Carreira e Pardinho, não pode faltar. Teremos ainda, que mais? Palmeira e Biá, João Mulato e Douradinho. E a gente abre com Goiano e Paranaense. A música O Vaqueiro, melhor, o modão O Vaqueiro.

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1: Zé Mulato e Cassiano recordando Como Deus Quiser. Antes, Palmeira e Biá. É, também tocamos aqui Palmeira e Biá com Milagre de Tambaú. Na Paraíba tem uma praia chamada Tambaú. Linda praia. Aliás, em João Pessoa, capital da Paraíba. Ouvimos ainda o João Mulato e Douradinho com Vida Dura. Tião Carreira e Pardinho, Boi Sete Ouro. A gente abriu esse bloco com Goiano e Paranaense, O Vaqueiro. 10 horas e 21 minutos desta manhã do dia 15 de agosto. É o Sabadão Sertanejo no ar. Comigo, Sirineu Pedris, até o meio do dia. Já já tem a luz, não saia daí, é rapidinho.
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1: Confirmando a hora certa, agora 10h22.
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2: 10h26.
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2: Sabadão Sertanejo no ar. 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

0: Vamos lá com as participações através do nosso WhatsApp. Alô, Osni, um abraço pra você do Parque Sergipe. Se tiver sorteio, coloca meu nome aí. Obrigado, valeu. Tá na audiência, né, Osni? Quem mais? TT Boiadeiro, bom dia.
1: Bom dia, meu amigo Cirineu Pedrinho. É o TT Boiadeiro representando a Vila Independente. Ô, Cirineu.
0: Oi.
1: Momento modão, escolhe uma moda boa aí, ó.
0: Claro.
1: Oferecer pra galera do Bar do Silvinho. Pelego, alô, meu povo. E a todos os ouvintes da Canal Mais FM, beleza?
0: Beleza.
1: Canal Mais é uma rádio e muitas vozes. E o meu amigo Gian. Tchau, obrigado.
0: Tá dado o recado aqui, valeu. Aliás, um abraço aí pro pessoal do Bar do Silvinho, hein? Eu preciso conhecer esse Bar do Silvinho. Quem mais tá com a gente? Oi, Ana, belezinha? Bom dia pra você, obrigado pela audiência. A Nelly Verdó também, dizendo, olha... Um bom dia, amigo Cirineu, e a todos da rádio e aos ouvintes. Trabalho abençoado, amém. Ótimo final de semana, viu? Ô, Nelly, lá no Jardim Dom Henrique. Também na audiência, grande Antônio Alves. Seguindo seus passos com Pião Carreiras e a Paulo, ele quer ouvir. O Antônio Alves está lá no Bauru 16. Mais ouvintes participando com a gente, mandando um bom dia. Grande Tom Araújo, ele está hoje em Marília com a sua filha. O Tom... Apresenta o Sertanejo Bom Demais aos domingos das 6 às 9 da manhã, viu? Antes do Saudade Sertaneja com o Tião Camargo, que começa às 9. Então, portanto, amanhã, programação especial começando logo cedo. E tem o Tom Araújo iniciando o dia aqui na Canal Mais FM. Olha o ganhador do kit de churrasco lá do JA, que a gente sorteou sábado passado, por conta do Dia dos Pais. É o Guilherme Souza, ele tá aqui pra falar. Bom dia,
2: bom dia, Cirineu Fedriz, aqui é Guilherme Souza. Venho agradecer aqui o belo atendimento do JA, Açougue JA, viu?
0: Presentão,
2: belo atendimento,
0: hein?
2: 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Um hambúrguer caseiro, um hamburgão da hora,
0: é
2: bom.
0: Mesmo?
2: Cafta recheada. Comprei lá, ganhei o kit, mas comprei mais coisa. Mas
0: que maravilha.
2: Fiquei feliz em saber que era um açougueiro aqui de frente de casa do Mercado Confiança. Parabéns.
0: É.
2: Bom dia e bom final de semana a todos aí. Manda qualquer uma aí de raizão pra nós.
0: Valeu, Guilherme. Ele é do Joaquim Guilherme. 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E falando nisso, o Gé lá do JA tá aqui participando. Bom dia, Gé.
3: Bom dia, você tá bom?
0: Bem.
3: Vamos agilizar para nós sortear outro kit aí um dia que você...
0: Opa!
3: Quiser fazer alguma coisa na rádio aí. Sorteou outro kit aí, churrasco pro, pro nossos ouvintes aí. Tá bom, querido?
0: Tá bom, obrigado, hein, Gé? Olha que maravilha, hein, gente? Então, em breve, vamos estar fazendo mais um sorteio de kit churrasco lá do JA. Valeu! Quem mais está com a gente? Meu amigo Clodoaldo, em Reginópolis. Tá querendo os dois mineiros, o viajante e a viúva. Valeu, Clodoaldo. Quem mais? É isso aí, né? Já já eu mando a lousa aqui. Tem mais uma leva aqui de ouvintes. Vamos de música. Tá chegando o que agora?
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0: Ronaldo Viola e João Carvalho. Dalie Viola.
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0: melhor da música sertaneja aqui no nosso Sabadão Sertanejo. Evandro e Eduardo, Sementinha. Tivemos ainda Chico Rei Paraná, Em Frente ao Portão. As Mineirinhas, Foi Tudo Culpa do Amor. 11 horas e 25. Bom dia. Manhã de sábado, 15 de agosto, 2026 é o ano. E até o meio do dia tem Cirineu Fedriz. Cirineu Fedriz. Apresentando o Sabadão Sertanejo. E daqui a pouquinho, o Arthur comanda o canalzinho com muita alegria para você. E também, além de muita música, até as 2 da tarde aqui na nossa programação. Tem mensagens dos patrocinadores, não sai daí, volto já com mais músicas e mais alôs.
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0: Mato Grosso e Matias, frente a frente, o melhor da música sertaneja, aqui no nosso sabadão, 11h35, bom dia.
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0: É a potência da música sertaneja. Vamos correndo aqui com participações, mas tem uma que é da Edinalva do Jaraguá, relatando aqui que tem um grupo de cavalos soltos pelas ruas ali do Parque Jaraguá, né, Edinalva? Bom dia.
2: Bom dia, Sirineu, tudo bem?
0: Tudo bem.
2: Sirineu, é o seguinte...
0: Cavalos soltos pelas ruas ali do Parque Jaraguá, né, Edinalva? Bom dia. Bom dia.

0: ouvi um barulho, aí eu fui dar uma olhada, né, cheguei pra lá, tá lá um vazamento de água, as mulheradas lá tomando banho lá, sabe, os moradores de rua. E ontem eu passei lá, mas eu tava com pressa, como sempre, né? Então você faz favor de averiguar aquilo lá, porque é nós que paga, né?
1: É.
0: Falou?
1: Valeu.
0: Até, meu irmão.
1: Até. Obrigado, Dinalva, pela sua colaboração e a sua preocupação. Ela fala dos amiguinhos, que são 3 cavalos que ela mandou a foto aqui, ali na quadra 7 da Gabriel Rabelo de Andrade, mais precisamente próximo à Igreja Nossa Senhora das Dores, pouquinho para baixo da Escola Ayrton Busch. Estou encaminhando para cima para recolher esses cavalos, né? Atenção, você que tem cavalos aí na região, não pode deixar soltos, e são 3 cavalos bonitos, hein? Bem cuidados. E aí, os proprietários desses animais sofrem multas, além da apreensão. Então, tem que deixar presos. Inclusive, tem uma lei municipal que proíbe a criação no perímetro urbano. Sobre o vazamento de água, estaremos também encaminhando, não é mais pro DAE, viu? É o CSB, Concessionária de Saneamento de Bauru. Quem mais está comigo? Ô, Claudinho, do Bar Genro da Genia. Amanhã tem assados aí, meu amigo. Bom dia.
2: Bom dia, Bauru. Bom dia, família Canal Mais. Bom dia, Jardim, Vana Maria. Bom dia, Cirineu. Claudinho, do Bar Genro da Genia, passando aqui para desejar um bom dia, um bom final de semana a todos. E tô ligado na Canal Mais,
1: como viu, sempre, né?
2: Ô, Cirineu. Tô ligadinho aqui, tô curtindo aqui, preparando os assados para amanhã.
1: Opa!
2: E chama. Beleza? Um abraço, meu amigo. Paz e bem.
1: Paz e bem. 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Quem mais está com a gente? Meu amigo Pelego. Alô, Pelego, do bar Alô, meu povo, Ouro Verde, está sempre com a gente também. E o Marcelo, da Vila Ipiranga.
3: Bom dia, Marcelo. Bom dia, Cirineu. Tudo bem?
1: Tudo bem.
3: Manda uma música para nós aí. A música é do Sérgio Reis, dos 7 Filhos. Manda para Cristina, pro Antônio, pro Juninho, pro Ratão, pro Ricardo, pro Léo. Manda para nós aí.
1: Beleza.
3: Pra Laura.
1: Tá dado o recado. Mais alguém? Foi todo mundo, né, Marcelo? E o Luiz Miguel, tá por aí? Forte abraço pra família.

0: E assim a gente vai chegando ao final de mais um programa Sabadão Sertanejo. Esse é o Barreirito Saudoso. Ele que finalizou sua carreira cantando solo, fazia parte do trio Parada Dura. E a música se chama O Filho do Mundo. Antes tivemos Gilberto Gilmar, Música da Saudade. E agora eu volto na quarta, hein, gente? A partir das 9. Daí é com o show da manhã. O Arthur já tá por aqui. Na sequência tem ele com o Canalzinho. Depois, logo mais às 4 da tarde, hoje Sidmar Neto, mais cedo, apresenta o seu programa aqui na Canal Mais FM. E aí, Arthur? Tudo bem? Fala o seu bom dia aí.
1: E a todos os ouvintes da Canal Mais FM, olha, fique ligadinho, hein, porque logo às meio-dia vai ter Canalzinho com Arthur aqui na Canal Mais FM, uma rádio, muitas vozes.
0: Tá animado, hein, Arthur?
1: Tô, sempre tô, né, tem que tá.
0: E esse óculos estiloso aí, óculos sextavado? Que é isso, Letícia? Que é esse óculos aí? Ele que escolheu essa armação?
2: É, o estilo, né? Ele é estiloso.
1: Esse é uma pessoa mais velha.
0: Sábado passado você não fez a programação, mas por um motivo justo, né? Explica para os seus ouvintes, certo?
1: Bom, acho que eu já falei algumas vezes aqui que eu faço teatro, né? E faço parte de um projeto social. Que...
0: Muito bom. Às vezes tem atividades também.
1: Sim, aí tem atividades, né? Que no caso, sábado passado, no horário, às 14h... A gente teve uma apresentação de dança, aí eu não pude vir aqui, mas hoje eu estou aqui.
0: É isso aí, com força total, né? Gente, bom final de semana a todos, bom programa, viu, Arthur? Fiquem com Deus, um beijo no coração de cada um de vocês. Tchau, gente!
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0: Finalizo com minhas últimas. Jean Giovanni, Espuma da Cerveja, depois vem Milionário José Rico. Tchau, tchau!
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1: 11:59. 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
7: Meio-dia e 5.
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7: Boa tarde, ouvintes aqui da Canal Mais FM. Olha só quem está aqui de volta. Eu mesmo, Arthurzinho, com o programa.
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7: A sua companhia de todos os sábados, da meio-dia até as 2 da tarde, hein? E aí, semana passada eu não vim, sentiram minha falta? Como eu falei aqui no programa anterior, no programa do Cirineu Fedriz, que eu tive um imprevisto, né? Um imprevisto não, tive uma apresentação. Então aí tirei um sábado de folga aqui da Canal Mais, mas tava lá apresentando, ou seja, não tava de perna pro ar em casa. Brincadeiras à parte. Bom, então vamos pro nosso primeiro quadro com essas três duplas que, olha, quebraram o nível da música sertaneja, né? Que pode chegar. Zezé de Camargo e Luciano, Leandro e Leonardo e Chitãozinho e Xororó. Amigos!
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1: E aí, hein? O que acharam desse top 3 que, como eu falei, essas três duplas, Zezé de Camargo e Luciano, Leandro e Leonardo, Chitãozinho e Chororó, ultrapassam o nível que o sertanejo podia chegar, não acham? No meu olhar, claro que tem gente que deve odiar eles, que prefere o Bruno e Marrone, que prefere o César Menotti e Fabiano. Bom... E olha só, já temos participações. A minha avó, Cristina Fedriz, está aqui com a gente. Boa tarde, vó.
2: Boa tarde, Arthur Rafael, meu locutor favorito da Canalzinho Mais FM. Toca aí, Maria Fernanda. Um peão disse. E eu ofereço a programação todinha para todos os ouvintes da Canal Mais FM. E para você, para o Paulo, para sua mãe, para o Ricardo, para sua avó, para seu pai, pra Bisa que tá na escuta, e vamos almoçar ouvindo a Canalzinho Mais FM. Uma rádio, muitas vozes. Uhul! Tem um ótimo final de semana pra todos. Fica com Deus.
1: Oi, vó. Boa tarde, boa tarde. Queria mandar um abraço também pra minha bisavó Araci. Bença, Bisa! Isso aí, almoçando, escutando o Canalzinho com o Arthur aqui na Canal Mais FM, que é uma rádio de muitas vozes. Ô, vó, olha, eu não achei especificamente a sua música, mas eu vou tocar uma bem animada aqui pra você, pode ser? Um abraço, viu? E olha só quem está aqui com a gente também, a Valdete. Boa tarde, Valdete.
3: Ai, bom dia, Arthurzinho, aqui é a Valdete, aqui tá com você no quadra 7. Meu gato, você não toca um brega rasgado pra Val, do trio Parada Dura, que eu adoro, viu? Dei um cheiro na vizinha, uou! Ai, eu quero oferecer pro TT Boiadeiro, seu cachorro macabra, mandar um beijo pra Edmar do 3 Américo, Serafina, Taemi, um beijo pra Creuza Sobral, viu? Um beijo pro Dota, o Cremonês, o Marcelo Dota, viu? Ai, um beijo bem gostoso pra todos os ouvintes da Canal Mas FM, que é uma rádio de muitas vozes, e um beijo pra você, Arthurzinho, um beijo da Val, meu gato.
1: Um beijo, Valdete. Vou tocar sim a sua música. Deu um cheiro na vizinha. O Valdete tá precisando tomar jeito também, hein? Um abraço pra todo esse pessoal que você também conhece, gente, né, Valdete? E um abraço!

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2: Olha só quem também está passando aqui com a gente. Ele, meu amigo Tetê Boiadeiro. Boa tarde, Tetê.
3: Boa tarde, meu amigo Arthurzinho. É o Tetê Boiadeiro representando a Independência. Ô, Arthur, toca a moda aí, ó. Boiadeiro Violeiro do Rio Negro Solimões, oferecer para toda a rapaziada lá do Bar do Silvinho, Capuano, meu irmão Pelegolo, meu povo. Toda a família do Jota Camargo, beleza? Seu tio Cirineu Fedriz, a Valdete, o Adãozinho, Edilma Três América, o Jacaré do Parque Nações, o Roseval Caminhoneiro e a todos os ouvintes do Canal Mais, beleza? Sou seu fã, Arthur. Tchau, obrigado. Canal Mais, uma rádio e muitas vozes.
2: Isso aí, TT Canal Mais, é uma rádio de muitas vozes. Vou tocar assim a sua música, eu adoro essa música, Tetê, aprendi a cantar, porque toda vez você perde essa moda, viu? Você gosta bastante do Rio Negro Solimões, mas deixa eu te falar, o Tetê, eu também, se depender de mim, eu só coloco o Chitãozinho e Chororó. Bom, e o Tetê? O Tetê se mandou uma foto aqui, todo arrumado, chique, hein? Ah, vocês vissem a foto que ele mandou aqui. Ah, eu tô achando que é IA, hein, Tetê? Brincadeira. Então vamos com essa moda aqui. Boiadeiro e Violeiro do Rio Negro Solimões.

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0: participe da nossa programação aqui no programa Canalzinho com o Arthur no WhatsApp 14 99 618 8790. E olha só quem está aqui, o seu Antônio. Boa tarde, seu Antônio.
1: Olá, boa tarde, Arthurzinho. Como é que tá? Tudo bem, menino? E quem fala, Antônio, sou de São Divino. Ô Arthur, gostaria de uma música com César e Paulinho, Morena do Rodeio. Eu queria especialmente para você, para todo seu familiar, para todo meu familiar, para Dona Edim, Três Horas Médicos, dessa era toda a família, para todos meus amigos e amigos da Canal Mais FM. Falou, Arthurzinho, um abraço, fique com Deus, menino. Canal Mais, uma rádio, muita voz. Um ótimo sábado para você, viu? Fica com Deus.
0: Amém, São Antônio. Amém para todos nós, né? Olha, um abraço para você, seu Antônio, para toda a sua família. Você também conhece gente, hein, seu Antônio? Então vamos lá, César e Paulinho, Morena do Rodeio.

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1: Bom, vocês sabem da onde surgiu a foto? Dia 19 de agosto é comemorado o Dia da Fotografia. E a fotografia surgiu oficialmente no século XIX. Uma das primeiras fotografias permanentes conhecidas foi feita por Joseph Niépce. Esses nomes aí, Niépce, aí até faltou. Esses nomes estranhos aí da França, né? Por volta de 1826 e 1827. E como eram as primeiras fotos? Nada de apertar um botão e pronto. As primeiras fotografias precisavam de muitas horas de exposição à luz. Ou seja, a pessoa tinha que ficar praticamente parada durante um tempão. E a primeira fotografia era colorida? Não! As primeiras fotografias eram em preto e branco. Ou melhor, tinham tons entre claro e escuro. A fotografia colorida só apareceu décadas depois. E quem inventou a fotografia? Não dá pra dizer que uma única pessoa inventou tudo, Vários inventores contribuíram. Niépce conseguiu produzir uma das primeiras fotografias permanentes. E depois, Louis Daguerre aperfeiçoou o processo e ajudou a popularizar a fotografia. E as selfies? Acredite! Uma das primeiras pessoas a fazer algo parecido com uma selfie foi Robert Cornelius, em 1839. Ele fez um autorretrato usando uma técnica fotográfica da época. Então, tire muitas fotos, registre os momentos e depois veja com calma e relembre cada momento registrado com carinho. E aí, gostou da curiosidade?
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3: Olha só quem está passando por aqui, a Laís. Ela está mandando boa tarde para todos os ouvintes. E ela perguntou se está tudo bem. Laís, olha, de manhã poderia estar tudo bem, mas eu cheguei aqui na Canal Mais FM e ficou tudo ótimo. E ele está pedindo a música do Bruno Marrone, Choram as Rosas. E ela oferece a todos que escutam a Canal Mais FM. É claro que eu vou tocar a sua música, porque como eu já falei para vocês, meus ouvintes, que o pedido de vocês não é um pedido, é uma ordem. Um abraço, Laís. E olha só quem está aqui com a gente também. Ela, Nelly Verdó. Boa tarde, Nelly. Olha só, ela tá mandando boa tarde pra mim, pra minha mãe, pra minha avó e pra todos os ouvintes. Ela falou que sábado passado estava passeando e ela continua me devendo uma visita. Ah, mas eu espero, viu, Nelly? Isso não pode demorar muito. E ela pediu a música com Amado Batista, Princesa. E é lógico que eu vou tocar, né, Nelly? Um abraço.

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9: 1 e 8.
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0: Suzinho, boa tarde, família Canal Mais. Que Deus abençoe essa nossa tarde de sábado, que seja de muitas bênçãos. Artuzinho, por favor, se der, você toca a música de Paulo e Paulinho, Casa da Avó. Hoje eu sinto saudade da minha avó, viu? Eu quero aproveitar para mandar para todos vocês da rádio, a todos meus amigos e amigas sem exceção, ou melhor, todos que fazem parte da família Canal Mais, desejando um final de semana lindo e abençoado para todos nós. Fica com Deus, que com Ele eu também estou. É a Creuza.
1: Boa tarde, Creuza, boa tarde. Hoje se amanheceu com saudade da sua avó, às vezes dá saudade da avó. Minhas vós, uma tá lá trabalhando, né? A outra tá dormindo, porque trabalha de noite. Ai, Creuza, olha, eu não achei a música aqui, mas eu vou tocar outra do de Paulo e Paulino. Estrelinha, pode ser? E olha só quem está aqui com a gente também, Aparecido Belloni. Boa tarde, Aparecido.
2: Oi, boa tarde, meu amigo. Mundo, boa tarde, boa tarde. Eu sou Aparecido Aristeu Belloni aqui da Jardim Terra Branca. Estou oferecendo para meu filho Sidmar Neto Pondeguesa aí da rádio também, locutor. Tá bom? Meu filho Rodrigo, Sidmar, Denis, minha filha Carol, Giovana, minha neta, também. A todos os ouvintes, todos os locutores. Também você aí, menino. Bola pra frente, hein? Canal Mais na frente.
1: Bola pra frente, Aparecido! Isso aí, hein? Um abraço pra todo esse pessoal aí, bom final de semana! E vamos de música de Paulo e Paulino, Estrelinha! Música.

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1: A mulher disse ao delegado: meu marido foi comprar arroz e até agora não voltou. E o que eu faço? E o delegado respondeu: ué, é só fazer um macarrão. E o que, que é feito pra andar, mas não anda? A rua? Fui na padaria e perguntei se o pão era de hoje. E o padeiro me respondeu: não, é de ontem. Aí eu fui e perguntei: então como que eu faço pra comer o pão de hoje? Aí o padeiro foi e respondeu: volta amanhã.
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2: Olha só quem está passando por aqui, a Dona Edilma lá do Três Américas. Boa tarde, Dona Edilma.
3: Abençoe a sua tarde, a sua mãe e toda a sua família. Manda aí a camisa machada, aí eu ofereço para o Sarafim, para minha neta Ana, para minha neta Isadora, para minha filha Jéssica, para o meu menino Sidmar, e para a Suna, para a Luna, para a Cleia Sobral, para a Melny, para o São Antônio, para a nossa amiga Valdete, para o Tetê Boiadeiro, a família lá do Chaco da Grama, nosso amigo Rodivaldo, e o pastor, para o Fandete do Canamás, todos os ouvintes e todos os locutores. Principalmente aí pra você e toda a sua família, tudo, que Deus abençoe. Assim, você faz falta mesmo quando você não vem, sabe que você não vem, faz muita falta, tá? Nós estamos acostumados, que Deus abençoe. Vamos escutar.
2: Ô, Dona Edilma, muito obrigado pelo carinho, viu? Fico feliz em saber que eu faço falta quando eu falto, né? Bom, então, é bom que eu saiba, né? É bom ficar sabendo, porque aí pelo menos eu vou evitar faltar. Eu também sinto bastante falta de vocês, de ter esse bate-papo aqui. E eu vou tocar assim pra você, camisa manchada, viu, Dona Edilma? Só que aí depois tem que lavar, né? Um abraço, Dona Edilma, e pra todo esse pessoal da Dona Edilma. Olha só quem está aqui também, a minha avó, Rosenice. Boa tarde, vó.
4: Boa tarde, Canal Mais. Boa tarde, Arthur Rafael. Olha a vovó aqui. Olha a Creuza falando de vó, né? Olha a avó chegando aqui. Eu também tenho muita saudade da minha avó. Por isso, quem tem as avós tem que curtir muito. E avós, curtem bastante seus netos, tá? Um beijo a todos os ouvintes da Canal Mais FM, né? Um beijo especial pro Arthur Rafael, né? Meu neto querido, pro meu filho Lucas, pro Jota Reis lá na pousada, para todos os ouvintes, com muito amor e carinho, que esses ouvintes do Arthur são maravilhosos, né? Beijo pra mamãe, Arthur. Pra vovó Cristina, pra Bisa. Benção, Bisa, Araci. Que eu amo muito, né? Beijo a todos. Arthur, vovó tá te aguardando, tá? E eu que estou morrendo de saudade do Arthur hoje.
2: Boa tarde, vó. Também tô morrendo de saudade. É, pois é. Tem saudade da sua avó, vó? Ah, eu também. Vocês podem estar aqui na mesma cidade, mas acorda assim. Dá aquela saudade da avó, dá aquela saudade da minha avó Cristina me dar umas mordidas, dá uma saudade também da minha avó Rose, nós ficar conversando que nós estamos pensamento igual, né? Ó, também estou chegando daqui a pouco na casa da minha avó Cristina e da minha bisa Araci, hein? Ô bisa, pode ir preparando um bolo aí que eu tô chegando. Um abraço, vó, também. Vou na casa da minha avó e também vou ver meu avô, olha só, hein? Parece os dias dos avós. Um abraço. Também mandar um abraço pro meu biso, lá de Pirajuí.

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1: 1:33. 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

0: engraçado. Quem gostou, joga a mão e faz barulho, vai.
1: Muito obrigado, São Paulo!
2: Boa tarde, tudo bem? Viu, primeiramente quero cumprimentar pela sua programação, é mil, e sou a Cida do Parque Viaduto. Se fosse possível, você tocar para mim a música Um Século Sem Ti, com Mato Grosso e Matia. Ofereço a todos que gostarem da música, para todos os ouvintes e para você, ok? Um abraço da sua fã Cida do Parque Viaduto, obrigado.
3: Boa tarde, Cida. Boa tarde. Ah, muito obrigado. Fico feliz em saber que o meu programa é nota mil. Vou tocar sim a música do Mato Grosso e Matias, Um Século Sem Ti, hein? Um abraço, Cida. E olha só quem está aqui com a gente também, o Celsão, lá do Parque do Santa Cândida. E ele está pedindo a música Delegada do Fernando e Sorocaba. E oferece a todos os ouvintes da Canal Mais FM, uma rádio, muitas vozes. Um abraço, Celsão. E vou tocar sua música Delegada do Fernando e Sorocaba. Um abraço.

chegamos ao final de mais um programa, né? Com muita alegria, né? As graças dele, nosso Papai do Céu, né? Então vamos agradecer aos anjos por ter nos dado mais um dia de programa. Vamos lá. Santo anjo do Senhor, meu zeloso guardador, se a ti me confiou a piedade divina, sempre me rege, me guarde, me governe, me ilumine. Amém, amém para todos nós. Eu vou ficando por aqui. E é isso aí. Até sábado que vem, hein, ouvintes. Tchau.

ritmo, só no ritmo pra gente. Obrigado a todos vocês do fundo do meu coração pelo carinho que cada um tem pela gente. Que Deus abençoe a vida de cada um de vocês. E a gente não pode de jeito nenhum deixar de agradecer.

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7: 2 e 3.

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2: Quem sabe o que vem, né?

0: roda, pessoal. Vai encostando demais nos noivos. Isso, mais espaço aí. Isso. Mais uma pra frente. Vai. Pessoal, vamos lá.
1: Essa.

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0: Que beleza!
1: Mais palmas, gente, mais palmas!
0: Um beijo em cada um de vocês!
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0: força. Valeu, gente, obrigado. Obrigado pelo carinho de vocês. Obrigado a todas as pessoas que fizeram parte dessa festa maravilhosa, desse show, né? Que fizeram esse show acontecer. Obrigado de coração, viu?
1: Obrigado, viu?
0: Valeu.

0: Fazendo a minha cabeça aí, tá ligado?
1: Vidume Jack, Mato Grosso e Matias.

0: 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Daqui a pouco tem mais músicas pra você aqui na Canal Mais FM.
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11: 3 e 4.
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5: 3h30.
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9: 4:01. 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
10: 4:02.

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0: Opa, estamos chegando por lá de cá para você. Muito boa tarde, seja bem-vindo, seja bem-vinda. Muito prazer, sou Sidmar Neto Godeguez e a partir de agora a gente comanda a festa para vocês até as 19 horas ou como queira até as 7 da noite, prometendo levar só as melhores. Hoje, sabadão, hein, gente? Sabadão, 15 de agosto, ano 2026, 4 horas e 3 minutos ou como queira, 16 e 3, marcamos digital. Vamos lá, a sua participação daqui a pouquinho a gente libera para você ligar, para você participar, mandar aquele alô para quem você ama, quem você quer bem. Me identifico por lá de cá, Sidmar Neto Godeguez, e a gente começa muito bem com essa daqui, ó.
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0: É o sucesso na voz de Zé Neto Cristiano. Oi, Balde. Vem com a gente. Ai, que ódio, hein?

0: Opa, tá aí o sucesso na voz dela, né? Belíssima Marília Mendonça cantando pra você, Leão, Matheus e Cauã. A quarta cadeira, participação de Jorge Matheus. Começamos muito bem com Zé Neto e Cristiano. Oi, Balde, pra gente animar este sabadão. E aí, como é que tá o seu sabadão? Tudo bacana, tudo legal? Me identifico por lá de Cássio de Marneto Coreguese. Comando a festa com você até às 15 para as 19, tocando só as melhores aqui na mais gostosa, a sua rádio Canal Mais FM. Uma rádio, muitas vozes. Vem com a gente, vem pra canal. Agora tem participação do ouvinte. Quem quer falar comigo por lá de lá, tem gente querendo falar com a gente, né? Dá seu recado aí, mãezona. Alô, Edilma.
1: Boa tarde, né? Boa tarde. Que bom que você chegou, hein?
0: Cheguei.
1: Manda aí o doutor e a empregada.
0: Certo.
1: Aí eu falei pro Serafim, pra minha neta Em, pra minha neta Isadora, pra minha filha Jéssica, pra Sula, pra Luna, pra Teia Sobral, pra Mel, pro São Antônio, pra nossa amiga Valdete, pro Tetê Boiadeiro, pra família lá do Chaco da Grama, nosso amigo Rosivaldo, pro pastor, pro Foneto do Canamagem, pra todos os ouvintes, pra todos os aniversariantes, pra todo locutor, principalmente aí pra você, a princesa e toda a sua família, né? Que Jesus Cristo te proteja,
0: amém,
1: hoje e sempre. Abraço e beijo, vamos escutar o seu programa.
0: Obrigado, mãezona, beijão, viu, Edilma? Beijo pro Serafim, um abração bem forte aí pra ele, hein? Bora lá, meu velho, bora levantar a capoeira aí, hein? Vamos deixar de palhaçada.
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0: 4:24.
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2: Tá meio velho, mas é clarinho ainda.
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0: Tá aí o sucesso na voz de Wilson e Soraya. Pra te ver, também rolou por aqui Juan Marcos e Vinícius, Alguns Defeitos, Gustavo Lima, Caso Consumado. Agora são exatamente 16h48, marcando o digital aqui da 87,9. Pra você, uma ótima noite. Opa, uma ótima tarde, né? A gente tá acostumado a fazer a noite, a gente se perde aqui. É fácil não, viu, gente? É fácil não. 996188790 é o nosso WhatsApp para você ligar, para você participar e mandar aquele alô para quem você ama, quem você quer bem.
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0: É, gente, a gente vai usando essa vinheta até fazer outras, né? Não tem jeito não. Nós temos que dar um trem aqui para o negócio ficar chique, bacanizar. Alô, Luiz Prado. E tem gente querendo falar com a gente pro lado de cá. Vamos ver quem tá do outro lado aí, gente. Tem gente querendo falar com a gente. Alô, Aparecido. Fala aí.
2: Ô, boa tarde, Cidmar.
0: Tarde.
2: Tudo bem?
0: Bom.
2: Eu quero que você roda uma música pra mim, uma música bem bonita aqui, pra mandar pra minha esposa Célia, pra Giovana, Carol, Lara, Vinícius e pra você também aí, tá bom?
0: Valeu.
2: Rodrigo, Denis, a todos os ouvintes, todos os locutores.
0: Beleza.
2: Tá bom?
0: Um abraço pra você, obrigado
2: então,
0: pelo carinho.
2: Pede pra mim, por favor, faça uma música bonita aí.
0: Eu peço ou eu toco? Agora entendi, né? Pra me pedir a música moda pra ele. Ei, Laia! Alô, Cidão, boa tarde pra você, obrigado pelo carinho, benção, pai! Vambora, esse é o Cidão Aparecido Ariceu Belone, né? Pai do Cidmar. Eita, nós, hein? Pensou-me brabo. Dá nada não. Agora são 16 horas e 54 minutos, marco digital que era 87,9. Tem mais gente querendo falar com a gente pro lado de cá. Como é que tá o negócio aí? Opa, fala lá, meu irmão, solta a sua voz aí.
3: Boa tarde, Edmar Neto.
0: Boa tarde.
3: Tá? Tudo bem?
0: Chique, bacanizado.
3: Fala, Antônio Santos Sandivir.
0: Fala, seu Antônio.
3: Ô, Sidmar, gostaria de ouvir uma música com Gini Geno. Pode chamar nós.
0: Pode chamar nós.
3: Especialmente para você, para toda a rádio, todos os ouvintes, todos os meus familiares. Dona Edim, Três América, Odessa, Arapim, toda a família. Para todos meus amigos e amigos da Canal Mais FM. Falou,
0: Sidmar. Tu, meu rei.
3: Canal Mais, uma rádio muita voz. Falou, companheiro. Até mais tarde, se Deus quiser. Deus te abençoa. Belo programa, hein?
0: Amém, seu Antônio. Deus abençoe. Obrigado pelo carinho da audiência, pela preferência. Mais gente querendo falar com a gente. Bora lá, quem é você, hein? Quem quer falar comigo lá de lá?
4: Boa tarde, meu amigo Sidmar Neto, da Canal Mais.
0: Tarde, meu rei.
4: Eu sou do Parque Santa Cândida.
0: Fala, meu querido.
4: Toca pra mim, delegada, com o Fernando Sorocaba. Eu conheço minha esposa Marta Helena, meu filho Kevin, o Osbano Pintor, o Vena, meu amigo da Canal Mais. E para todos os ouvintes aí.
0: Beleza.
4: Canal Mais, uma rádio e muitas vozes. Um abraço.
0: Valeu, meu querido. Um abraço para você. Obrigado pelo carinho. Tem mais gente querendo falar com a gente pro lado de cá. Gente que ouve a gente. Quem quer falar comigo aí? O mouse começa a dar problema pro lado de cá, né? Eita lasqueira. Aumenta o som aí, Didi. Agora foi. Quem é? Tem ou não tem? Hã? Ah, mas aí não vai, né, produção? Aí não vai. Volta o trem lá, faz favor pra nós. O mouse aqui do áudio dos ouvintes aqui tá meio complicado, viu, produção? Aí, agora vai.
5: Boa tarde, Sidmar Neto.
0: Tarde.
5: Felicito a música do Henrique Reina, tira a roupa do Venal pra chover. Eu ofereço pra você que eu tenho um trem pra todos nós amigos familiares. Feliz de exterior, um beijo.
0: Beleza, um abraço pra você. Obrigado pelo carinho, menina. Agora são exatamente 16h52.
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0: Alô, Cidão, você pediu, tá aí, arrasta uma cadeira, meu amigo. É na voz de Chitãozinho Chororó. A gente curte as modas aqui na 87.

Opa, estamos de volta aqui na sua 87,9, a sua rádio, Canal Mais FM, uma rádio, muitas vozes. Você curtiu o som na voz de Chico Rei Paraná, Saudade de Nós Dois, a participação Zezé de Camargo e Luciano. Essa foi a indicação aqui, ó, mandou a mensagem de texto para nós. Boa tarde, sou Everton da Vila Industrial, gostaria de ouvir, se possível, Chico Rei Paraná, Saudade de Nós Dois, com participação Zezé de Camargo. É, ofereço para vocês aí, ouvintes, abraço, sucesso sempre. Everton, um abraço para você. Obrigado pelo carinho da audiência, pela preferência. Um abraço a todos vocês da Vila Industrial. E desculpa a demora aí, viu, Morreu? Um abraço pra você. Ligadinha comigo também, tá aqui minha amiga. É, buenas tardes, Sidmar Neto. É, seja bem-vindo às tardes de sábado. Adorei. Gostaria de ouvir Gustavo Lima, música Cor da Esperança. Ô, Nati, ó. Beijo pra você, Nati Souza. Obrigado pelo carinho da audiência. Um abraço a todos vocês aí no Joaquim Guilherme, sintonizado com a gente, viu? Obrigado pelo carinho, obrigado pela audiência, Nath Souza.

Ô, Nath, essa moda aí não encontrei aqui na minha programação não, viu? Ela pediu aqui com Gustavo Lima, não encontrei com Gustavo Lima. Nath, eu tenho aqui, ó, A Cor da Esperança com Renan e Raí, Cor da Esperança com o Grupo Tradição. Tem também... A Nath tá digitando lá, fala aí então, Nath. Vamos esperar ela digitar aqui, aumenta o som aí. Vai, Nath, digita aí, menina. Eu vou tocar outra... Ah, Renan e Raí. Ah, beleza, bebê, agora sim. Você marcou aí Gustavo Lima, você quer me deixar triste, né, Nath? É, já dou trabalho pros ouvintes aqui de sábado à noite aqui, ó. O pessoal fica doido comigo quando acha a música deles. Mas junta a idade, né, gente? Vocês têm que ter um pouquinho de carência comigo, né? Fácil você carregar setentinha nas costas, né? Fala a verdade. 70 nas costas pra enxergar. É difícil. Vamos de moda, então, a indicação dos ouvintes no bloco anterior. Tem Gino e Geno, pode chamar nós. A sua vai sair já já, viu, Nath? Aguenta aí.

0: Valeu! Essas delegadas.
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Opa, estamos de volta aqui na 87,9 para você. Uma ótima tarde de sabadão. Mas, gente, hoje fazendo o programa aqui um pouco mais cedo, começamos às 4 da tarde, vamos até às 15 para as 19. Deixa eu mandar um abraço aqui também. Quem tá ligadinho comigo é o Diguinho lá na Vila Paulista, a Fernanda, o Hélio, a Rayane, um abraço a todos vocês. Alô, Helião, tá bom, meu filho? Como é que você tá? O Hélio gosta demais da conta, né? Da música do Rick Renner, Mãe. Um abraço pra você, Hélio, obrigado pelo carinho da audiência, pela preferência. Ligadinho com a gente na Vila Paulista. É, meu amigo Hélio tá lá na Vila Paulista, agora são 17 horas e 22 minutos, tá o Hélio, tá a esposa Fernanda, os filhos de Guinho e também a Rayane ligadinha com a gente, né? Um abraço pra vocês aí na Vila Paulista, viu? Vai rolar pra você, viu, Hélio? O sucesso aqui na voz de Rick Renner, Mãe!

0: Beleza, estamos de volta aqui nas 87,9. Tá aí o sucesso na voz de César Menotti Fabiano. Todas as manhãs, também antes teve João Neto e Frederico. Aquele amor que faz gostoso. Ai que ódio, hein? Que delícia. Faz tempo que eu não sei o que é isso. Ai que tudo. Alô Valdete, a Valdete sumiu. Deixa eu mandar um abraço também lá pra Maria Emília, né? Maria, tá onde? Na Vila Santista. Achou, bebê! Um abraço para Maria Emílio, Emanuel, Ágata, lá na Vila Santista. Tá ligadinha com a gente, né? Um abraço para vocês aí, obrigado pelo carinho. Quem mais tá ligado comigo? Tem gente ouvindo. Eu não ouvi esse áudio, né? Se for xingando, eu vou cortar o áudio, hein? Até ficar com o dedo preparado aqui. Cadê aqui? Vamos ver. Fala aí.
1: Boa tarde, eu sou Eduardo de Agudos. Eu gostaria de ouvir.
0: Fala, Eduardo.
1: Trio Parada Dura, a Barquinha de Ouro.
0: Beleza, meu rei, daqui a pouco a gente toca pra você essa moda aí, tá bom? Aguenta as pontas aí que a gente vai atender você. Hã? Vixe, fugiu o WhatsApp da cabeça agora, rapaz. Meu Deus do céu, como é que pode? É a idade, é a idade. É, você pode ligar 996188790, ligar não, né? Mandar sua mensagem de voz ou de texto, se você preferir, a gente está aqui pronto para te atender. 996188790. Deixa eu mandar um abração aqui também lá para minha mãe, a Dona Miriam, tá ligadinha com a gente. Beijão para a senhora mãe, te amo demais, obrigado pelo carinho da audiência, pela preferência. A minha avó também, a Dona Lucy e a Dona... Oh, perdão, viu gente, deu uma... É o resfriado. Tamo gripado pro lado de cá. Eita lasqueira. A Dona Lucy que agora já é... A Dona Lucy é... Bisa. É tataravó, né? Vai ser tataravó isso, né? Hein, ô Emília? É tataravó? Sumiu. É isso, né? Tataravó, né? A Lucy. É tataravó, né? Vai ser tataravó isso, né? Hein, ô Emília? É tataravó?

0: Netinho, seja bem-vindo, meu amor. O vô já te ama demais da conta, viu? TT Boiadeiro, né? Acompanhou também nossa trajetória aí, né, TT? TT Boiadeiro acompanhou a gente aí, graças a Deus, né? Conheceu minha filha Rayane Vitória. Hoje já vai ser mamãe aí, né? Um prazer imenso, viu? Imenso, imenso. Peço ao Papai do Céu todos os dias que abençoe minha filha, minha família, né? Que faça essa gestação aí vir de uma forma tremenda, né? E abençoada por Deus, viu? Como é bom, viu? Como é bom saber que a gente tá ficando mais velho. Ei, lasqueira, o bicho não sei se é bom, se é ruim, mas tamo junto! Vamos lá então, vamos com participação do ouvinte, meu amigo Ribeirinho Boca Rica. Amanhã tem programação aí, Ribeiro. Ribeiro mandou 4 mensagens aqui, ó. Boa tarde. Oxi, não é pra mim não. Boa tarde, Tião Camargo, não é eu não. Boa tarde, Sidmar, estou na escuta. Ah lá, o Tião não abriu a mensagem dele, né? Não, ele mandou pra mim mesmo, rapaz. O bicho é sem vergonha, hein? É. Hã? Não, mandou, é. Não, essa foi ontem, foi ontem. Hoje ele mandou só boa tarde, Sidmar, tô na escuta. Ah, bom. Falei, rapaz, mas tá me chamando de Tião, é um elogio muito grande. Alô, Tião Camargo, um abraço pra você. Deixa eu mandar um abraço aqui pro meu amigo Ribeirinho Boca Rica. Ribeiro, amanhã a partir de que hora você tá aqui? Digita aí rapidão, vai, pra nós dar, fazer o jabá pra você aqui. Ele tá online, mas ele não digita, ó. Difícil, hein, Ribeiro? Vai, Ribeiro. Não digita não, velho. O homem tá nervoso, tá brabo. Vamos atender aqui, gente. Vamos atender aqui meu amigo Domingão, tá pro lado de cá também. Esse faz tempo que eu não falo com ele, hein? Ei, Domingão, lá no bar do Luciano. Fala gostoso, lindo, maravilhoso, cheiroso.
1: Oi, tio Dimar.
0: Oi,
1: boa
0: bebê.
1: Tarde, querido.
0: Boa tarde.
1: Tá Slane, tá falando.
0: Ai, Tati, que bem. Adoro.
1: Ai, tô sumida, né, Bê?
0: Tá.
1: Nossa, muito babado, viu?
0: Verdade.
1: Ai, cadê a Valdete? Tô na saudade da Valdete.
0: Foi embora. Ela foi embora.
1: Pra nós trocar, ó. Umas ideias, bater uns papos,
0: que
1: sabe?
0: Tudo.
1: Querido. Aí manda um modão pra nós, bem chamado, querido.
0: Mando, bebê.
1: Obrigado, Sidmar. Manda pra todo mundo que tá ouvindo, tá bom?
0: Você tá onde?
1: Beijo na Valdete, um beijo, Sidmar. Ai,
0: outro.
1: Querido, lindo.
0: Nem falou onde tá, nossa. Não vou aí não, viu? Pode ficar em paz. Eita, nós, Tati Leme. Quem mais tá ligado comigo pro lado de cá? Tem gente ouvindo a gente pro lado. Eita, rapaz, que fotonada essa aqui do meu amigo TT Boiadeiro. Olha isso, homem, tá bonito, hein? Tá bonito. Fala aí, meu amigo TT.
2: Boa tarde, meu caro amigo Sidmar Neto, TT Boiadeiro, representante da Independência.
0: Tarde, meu rei.
2: Sidmar.
0: Oi.
2: Eu gostaria de ouvir uma moda aí dos finados do teu avô aí, ó. O Pantaneiro, o Sidmar, o Pé de Jatobá.
0: Jatobá.
2: Oferecer pra toda a sua filha aí, pra sua mãe, a Miriam.
0: Obrigado.
2: Pra toda a galera lá do Bar do Silvinho, Pelego Alô Meu Povo e a todos os ouvintes do Canal Mais. Beleza?
0: Beleza.
2: Canal Mais, uma rádio e muitas vozes. Tchau, obrigado.
0: Valeu, meu amigo TT Boiadeiro. Obrigado pelo carinho, menino. Tem gente ouvindo a gente por lá de cá. Ah, meu amigo já respondeu que amanhã dá meio-dia às 3 da tarde, né? Das 12 às 15, tem Ribeirinho Boca Rica marcando presença por lá de cá. Alô, meu amigo Márcio Dota, já tá gravando o áudio também por lá de cá. Alô, Márcio, você tá bom, meu filho? Como é que você tá? Canhão, né, filho do Bill? Fala aí.
3: Boa tarde, Sidmar. Boa tarde a todos os ouvintes da Canal Mais FM. Uma rádio milhares de vozes, rapaz. Curtindo e aplaudindo lá de cá, você falando do lado de lá e nós aqui com
0: o pé. Tá chique, bacanizado.
3: Eita, Sidmar.
0: Bom demais
3: da
0: conta.
3: Meu irmão.
0: Abraço pra você.
3: Dotinha da Industrial.
0: Tá certo,
3: meu
0: Dotinha.
3: Irmão mandou. Um abraço pra você, o Marcelo.
0: Outro abraço pra ele.
3: É nóis. Valeu, valeu. E vamos que vamos. Bom final de semana a todos aí.
0: Pra você também, Márcio.
3: Filho do Bill.
0: Ah, filho do Bill. Agora exatamente 17 horas e 39 minutos, 17h39. Aqui a moda não pode parar não, né? Vambora então, vamos de moda, vamos de moda. Hã? Cadê a moda que o menino pediu lá pra nós lá, gente? Pra gente não pular aqui os pedidos. É, cadê? Bora lá, digita aí o produção pra nós aí. Vamos ver se a gente consegue encontrar aqui. Rapaz do céu, cadê a moda? Cadê a moda? Procura aí, produção, aumenta aí.

Rapaz, não, vai ter que sair fora daqui, vamos ter que sair pra tocar moda aqui, senão vai lascar, não tá encontrando sucesso do menino aqui. Eu não sei, gente, meu programa aqui, falar pra você, é bagunçado, porque

0: Acho que é a idade, eu não tô enxergando mais nada. O pessoal pede as modas que nós não tem aqui. Não tem? Aí, ó. Cadê a moda que o menino pediu aqui? Tem não, barquinho de ouro. A barquinha. Ô, senhor, tô falando que nós tá ficando cego. Ô, misericórdia! Ah, agora tá aqui, a moda. Vamos então, vamos com a moda aqui, vamos atender a moda do menino aqui. Bora lá.
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0: É barquinha de ouro. A indicação do ouvinte, na sequência tem a música do meu TT Boiadeiro. Alô, TT Boiadeiro. É, o TT Boiadeiro pediu aí o Sidmar Pantanegro, meu jatobá querido.

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8: Beleza, estamos de volta aqui na 87,9. Agora são 18 horas e 1 minuto, 18 e 1, marcando o digital aqui na 87,9. Quem tá ligado comigo também, tá minha amiga Nath Souza pedindo aí sucesso na voz de Paulo e Paulino, Beija-Flor. Vai rolar pra você daqui a pouquinho, tá bom, Nath? Aguenta as pontas aí, vai rolar pra você. Quem tá ligado comigo também, meu amigo Márcio Dota, mandou outro áudio aqui pra nós aqui. Fala aí, ô Márcio, dá seu recado aí, menino.
9: Ô Sigmar, filho do Bill, aqui ó, Dotinho da Industrial, cantando, ouvindo e aplaudindo você.
8: Beleza, Dota.
9: Eita, eu quero que você mande um abraço pro Paulo, um amigo meu.
8: Um abraço pro Paulo.
9: Tá ouvindo e aplaudindo lá de cá, rapaz.
8: Tá certo,
9: garoto. Você falando lá de lá, o cara ouvindo e aplaudindo aqui.
8: Isso é bom
9: demais
8: da conta.
9: Ele falou que nunca tinha ouvido a Canal Mais.
8: Verdade.
9: Agora ele vai ser assíduo.
8: Tá certo.
9: Canal Mais. Beleza?
8: Beleza.
9: Bora, Sirineu. Fiodobio.
8: O bom que ele começa chamando o Sidmar, termina dando tchau pro Sirineu, né? Eita, nós, hein? Esse é o Márcio Dota. Ai, Jesus amado. Quem mais tá ligado comigo? Tem gente ouvindo a gente, mandar um beijão também, todo especial. Lá pra Mônica. Alô, Mônica, tá ligadinha com a gente também, né? Beijão pra você, obrigado pelo carinho da audiência, pela preferência. E você, conhece essa moda aqui, ó?
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8: É o sucesso na voz de Gian e Giovanni. Tem Caçador de Corações. Ou se preferir, tem Mil Corações. E aí? Que você me diz, hein? Hã? Já pensou? Já imaginou? Mil corações deixado aí no seu portão? Hã? É, não é fácil não, viu, gente? Não é fácil não. Mil corações não é pra qualquer um não, viu?
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Tá aí o sucesso na voz de Paulo e Paulinho, Beija-Flor, rolando inteirinha pra você, indicação da Nath Souza, ligadinha com a gente. Também teve Jean e Duane, Mil Corações, rolando inteirinha pra você, aqui na 87,9. Mandar um abraço lá pro amigo Hélio, a Fernanda, o Diguinho, também a Rayane, ligado com a gente, tá lá na Vila Nova Paulista, né? Um abraço pra vocês aí, obrigado pelo carinho da audiência, pela preferência, tá? Ligadão comigo também. Tá lá o Mozão, né? Alô, Mozão, beijo pra você, obrigado pelo carinho, hein? E aí, acabou o trampo aí, como é que tá? Alô, Esté, beijo pra você, menina, obrigado pelo carinho da audiência e pela preferência, tamo junto, viu? Agora são exatamente 18 horas e 9 minutos, 18:09, marco digital aqui da 87,9. A Maria, né? A Emília também tá ligada com a gente lá na Vila Santista. Valeu, obrigado pelo carinho. Alô, Emanuel, alô, Ágata. Boa tarde para vocês aí, viu? Sejam bem-vindos a 87,9. Alô, Claudinho, da CGM Acabamentos, tá ligado com a gente também. Meu amigo Gil, alô, Gil da Uber, tá ligadinho com a gente. Valeu, Gil, obrigado pelo carinho da audiência e pela preferência. O Aparecido também tá ligado com a gente lá no Edifício Ipanema, também a Célia, a Carol também, a Giovana, o Vinícius, quem mais? A Larinha, alô Larinha, beijo pra você, viu? Papai do céu abençoe você grandemente. Vambora que a música não para. É o sucesso na voz de Maiara Maraíza. A pergunta, participação de Henrique e Juliano. Agora 18...

0: valeu de jeito nenhum. Agora tá aqui, valeu a pena demais. Obrigado, Mário Maraíza.
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0: É, tá aí o sucesso na voz de Rick Renner, Eu e o Sabiá. Agora são exatamente 18 horas e 43 minutos, 18h43, marco digital aqui das 87,9. E é hora da gente ir embora, não tem jeito, vambora! Opa!
1: Acabou.
0: É isso aí, gente. Acabou. A gente promete voltar sábado que vem, horário normal. Às 19 horas a gente marca a presença aqui junto com vocês a partir das 19 horas. Ótimo sábado pra você, ótimo final de semana. Que Deus abençoe a cada um de vocês. Eu me despeço por aqui. Prazer, foi imenso estar comunicando com vocês. Sidmar Neto Codeguese, do lado de cá, vocês aí e a gente fazendo a festa junto. Obrigado pelo carinho, obrigado pela audiência. Obrigado a cada ligação, cada participação. A gente volta a se falar semana que vem, se Deus assim nos permitir.
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0: Vambora? Tá na hora. E lembre-se, jamais cruze os braços diante de um problema, pois o homem maior do mundo, que é Jesus, morreu de braços abertos por mim e por você, mas hoje ele vive por nós também. Então, independente do teu problema, da tua dificuldade, ei, levanta, sacode a poeira, dá volta por cima e vida que segue, viu? Não para não. Nada e nem ninguém pode ou será capaz de tirar esse sorriso da tua face. Lembre-se, você pode todas as coisas, você é filho do dono do mundo, dono do ouro e da prata, e todas as coisas pode naquele que te fortalece. Deixando a última de hoje, tem Regis Danese, Ressuscito Meus Sonhos. Beijo no coração e até a próxima, se Deus quiser. Tchau, gente. Tchau, Bauru. Obrigado pelo carinho. E até lá, se Deus permitir. Tchau.
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0: 7 e 2.
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0: 7 e 12.
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0: 7:23.
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5: 7:34. 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
5: 7:38.
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10: 8 e 6.

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0: 8h32. 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
2: Obrigado, gente. 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